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0: Bom dia, são 8 horas. 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
4: Pela Meda, até 26 de julho, a música percorre o concelho com o estágio de verão 2026. Jovens músicos apresentam o resultado do trabalho desenvolvido num ciclo de concertos que leva talento, aprendizagem e cultura a várias localidades. Cada atuação é um momento de encontro, partilha e valorização da música no território. Os interessados podem consultar o programa completo no site e nas redes sociais do município de Meda e escolher os concertos que não vão querer perder. Por Pinhal, o município celebra o 171º aniversário da Banda Filarmónica de Pinhal, convidando toda a comunidade para uma tarde dedicada à música, à história e à tradição. A festa acontece este domingo, 19 de julho, às 5 da tarde, no Largo dos Combatentes e conta também com a participação da Banda Filarmónica 25 de Março, de Lamas de Pudense. Será um final de tarde marcado por melodias que atravessam gerações e reforçam a identidade cultural do concelho. Pela Guarda, 3 projetos do concelho foram aprovados pelo programa Crescer com o Turismo, garantindo financiamento para novas ações de valorização turística. A Rota das Fontes de Avelãs da Ribeira, o Museu do Azeite de Aldeia Viçosa e a aplicação Visita Great Coa Valley da Rewilding vão avançar com o apoio do Turismo de Portugal. Os contratos foram assinados em Coimbra numa sessão que reuniu o Presidente da Câmara da Guarda, o Secretário de Estado do Turismo, Pedro Machado, e os responsáveis do setor, reforçando o compromisso com o desenvolvimento sustentável do território. Por Manteigas, o espetáculo transumante Comer a Montanha, da criadora Matilde Real, estreia na Serra da Estrela, no lugar da Nave de Santo António, após 3 semanas de residência artística. A apresentação junta música, dança, teatro e filosofia numa experiência inspirada na paisagem e na vivência da montanha. A proposta envolve o público, um percurso sensorial que valoriza o território, a identidade da Serra da Estrela e a tradição da transumância, afirmando novas linguagens artísticas no interior do país. Por Vila Nova de Paiva já é conhecido o alinhamento oficial do Barrela Summerfest, que promete agitar o concelho nos dias 24 e 25 de julho. O festival, que volta a disponibilizar campismo gratuito, prepara 2 dias intensos de música, energia e convívio. Assim, no dia 24, o palco recebe às 18h30 Supernova, às 21h15 Chutos e Pontapés, Apocalítica às 22h15, Jet à meia-noite e Calha del Ruído à 1h45 da manhã, num arranque marcado pela força do rock e pela diversidade sonora. A 25 de julho, a festa continua com Glockenweiss às 18 horas, Linda Martini às 19h30, Deus às 21 horas, Morshiba às 22h45, Slow G à meia-noite e meia e Anapá 2000 às 2 da manhã, garantindo uma noite de estilos e emoções que atravessam gerações. O Barrela Summerfest promete ser um dos grandes momentos do verão, afirmando Vila Nova de Paiva como epicentro da música, da juventude e do espírito de comunidade. Os bilhetes estão disponíveis na Mel Blue Ticket e no Auditório Municipal Carlos Paredes, em Vila Nova de Paiva. Pelo futebol, o Académico de Viseu venceu ontem o Lynch de Gibraltar por 4-1 num segundo jogo de preparação para a Liga Portuguesa de Futebol 2026-2027, disputado em Cádiz, em Espanha, onde a equipa está em estágio até sábado. A formação orientada por Bruno Pinheiro adiantou-se no marcador com um autogolo, ampliou a vantagem por Gui Cardoso e voltou a marcar por João Guilherme antes do Lins reduzir a diferença. Clóvis fechou o resultado, fixando o triunfo em 4-1. O resultado surge depois da vitória de 5-0 sobre o Sporting da Covilhã da Liga 3 no primeiro particular da pré-época disputado no Estádio do Fontelo, com golos de Mortimer, Messagan, Zamora, Clóvis e Gorri. O Académico de Viseu despede-se do estágio em Cádiz com jogo esta sexta-feira frente aos sauditas do Alfateh. Quanto ao tempo, para hoje, o Instituto Português do Mar e da Atmosfera prevê céu com algumas nuvens e vento fraco. Quanto às temperaturas, a máxima prevista para hoje na Meda é de 30 graus.
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0: Bom dia, são 9 horas. 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
4: Pela Meda, até 26 de julho, a música percorre o concelho com o estágio de verão 2026. Jovens músicos apresentam o resultado do trabalho desenvolvido num ciclo de concertos que leva talento, aprendizagem e cultura a várias localidades. Cada atuação é um momento de encontro, partilha e valorização da música no território. Os interessados podem consultar o programa completo no site e nas redes sociais do município de Meda e escolher os concertos que não vão querer perder. Por Pinhal, o município celebra o 171º aniversário da Banda Filarmónica de Pinhal, convidando toda a comunidade para uma tarde dedicada à música, à história e à tradição. A festa acontece este domingo, 19 de julho, às 5 da tarde, no Largo dos Combatentes e conta também com a participação da Banda Filarmónica 25 de Março, de Lamas de Pudense. Será um final de tarde marcado por melodias que atravessam gerações e reforçam a identidade cultural do concelho. Pela Guarda, 3 projetos do concelho foram aprovados pelo programa Crescer com o Turismo, garantindo financiamento para novas ações de valorização turística. A Rota das Fontes de Avelãs da Ribeira, o Museu do Azeite de Aldeia Viçosa e a aplicação Visita Great Coa Valley da Rewilding vão avançar com o apoio do Turismo de Portugal. Os contratos foram assinados em Coimbra numa sessão que reuniu o Presidente da Câmara da Guarda, o Secretário de Estado do Turismo, Pedro Machado, e os responsáveis do setor, reforçando o compromisso com o desenvolvimento sustentável do território. Por Manteigas, o espetáculo transumante Comer a Montanha, da criadora Matilde Real, estreia na Serra da Estrela, no lugar da Nave de Santo António, após 3 semanas de residência artística. A apresentação junta música, dança, teatro e filosofia numa experiência inspirada na paisagem e na vivência da montanha. A proposta envolve o público, um percurso sensorial que valoriza o território, a identidade da Serra da Estrela e a tradição da transumância, afirmando novas linguagens artísticas no interior do país. Por Vila Nova de Paiva já é conhecido o alinhamento oficial do Barrela Summerfest, que promete agitar o concelho nos dias 24 e 25 de julho. O festival, que volta a disponibilizar campismo gratuito, prepara 2 dias intensos de música, energia e convívio. Assim, no dia 24, o palco recebe às 18h30 Supernova, às 21h15 Chutos e Pontapés, Apocalítica às 22h15, Jet à meia-noite e Calha del Ruído à 1h45 da manhã, num arranque marcado pela força do rock e pela diversidade sonora. A 25 de julho, a festa continua com Glockenweiss às 18 horas, Linda Martini às 19h30, Deus às 21 horas, Morshiba às 22h45, Slow G à meia-noite e meia e Anapá 2000 às 2 da manhã, garantindo uma noite de estilos e emoções que atravessam gerações. O Barrela Summerfest promete ser um dos grandes momentos do verão, afirmando Vila Nova de Paiva como epicentro da música, da juventude e do espírito de comunidade. Os bilhetes estão disponíveis na Mel Blue Ticket e no Auditório Municipal Carlos Paredes, em Vila Nova de Paiva. Pelo futebol, o Académico de Viseu venceu ontem o Lynch de Gibraltar por 4-1 num segundo jogo de preparação para a Liga Portuguesa de Futebol 2026-2027, disputado em Cádiz, em Espanha, onde a equipa está em estágio até sábado. A formação orientada por Bruno Pinheiro adiantou-se no marcador com um autogolo, ampliou a vantagem por Gui Cardoso e voltou a marcar por João Guilherme antes do Lynch reduzir a diferença. Clóvis fechou o resultado, fixando o triunfo em 4-1. O resultado surge depois da vitória de 5-0 sobre o Sporting da Covilhã da Liga 3, no primeiro particular da pré-época disputado no Estádio do Fontelo, com golos de Mortimer, Messagan, Zamora, Clóvis e Gorri. O Académico de Viseu despede-se do estágio em Cádiz com o jogo esta sexta-feira frente aos sauditas do Alfater. Quanto ao tempo, para hoje, o Instituto Português do Mar e da Atmosfera prevê céu com algumas nuvens e vento fraco. Quanto às temperaturas, a máxima prevista para hoje na Meda é de 30 graus.
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2: Pela Meda, até 26 de julho, a música percorre o concelho com o estágio de verão 2026. Jovens músicos apresentam o resultado do trabalho desenvolvido num ciclo de concertos que leva talento, aprendizagem e cultura a várias localidades. Cada atuação é um momento de encontro, partilha e valorização da música no território. Os interessados podem consultar o programa completo no site e nas redes sociais do município de Meda e escolher os concertos que não vão querer perder. Por Pinhal, o município celebra o 171º aniversário da Banda Filarmónica de Pinhal, convidando toda a comunidade para uma tarde dedicada à música, à história e à tradição. A festa acontece este domingo, 19 de julho, às 5 da tarde, no Largo dos Combatentes e conta também com a participação da Banda Filarmónica 25 de Março, de Lamas de Pudense. Será um final de tarde marcado por melodias que atravessam gerações e reforçam a identidade cultural do concelho. Pela Guarda, 3 projetos do concelho foram aprovados pelo programa Crescer com o Turismo, garantindo financiamento para novas ações de valorização turística. A Rota das Fontes de Avelãs da Ribeira, o Museu do Azeite de Aldeia Viçosa e a aplicação Visita Great Coa Valley da Rewilding vão avançar com o apoio do Turismo de Portugal. Os contratos foram assinados em Coimbra numa sessão que reuniu o Presidente da Câmara da Guarda, o Secretário de Estado do Turismo, Pedro Machado, e os responsáveis do setor, reforçando o compromisso com o desenvolvimento sustentável do território. Por Manteigas, o espetáculo transumante Comer a Montanha, da criadora Matilde Real, estreia na Serra da Estrela, no lugar da Nave de Santo António, após 3 semanas de residência artística. A apresentação junta música, dança, teatro e filosofia numa experiência inspirada na paisagem e na vivência da montanha. A proposta envolve o público, um percurso sensorial que valoriza o território, a identidade da Serra da Estrela e a tradição da transumância, afirmando novas linguagens artísticas no interior do país. Por Vila Nova de Paiva já é conhecido o alinhamento oficial do Barrela Summerfest, que promete agitar o concelho nos dias 24 e 25 de julho. O festival, que volta a disponibilizar campismo gratuito, prepara 2 dias intensos de música, energia e convívio. Assim, no dia 24, o palco recebe às 18h30 Supernova, às 21h15 Chutos e Pontapés, Apocalítica às 22h15, Jet à meia-noite e Calha del Ruído à 1h45 da manhã, no arranque marcado pela força do rock e pela diversidade sonora. A 25 de julho, a festa continua com Glockenweiss às 18 horas, Linda Martini às 19h30, Deus às 21 horas, Morshiba às 22h45, Slow G à meia-noite e meia e Anapá 2000 às 2 da manhã, garantindo uma noite de estilos e emoções que atravessam gerações. O Barrela Summerfest promete ser um dos grandes momentos do verão, afirmando Vila Nova de Paiva como epicentro da música, da juventude e do espírito de comunidade. Os bilhetes estão disponíveis na Mel Blue Ticket e no Auditório Municipal Carlos Paredes, em Vila Nova de Paiva. Pelo futebol, o Académico de Viseu venceu ontem o Lynch de Gibraltar por 4-1 num segundo jogo de preparação para a Liga Portuguesa de Futebol 2026-2027, disputado em Cádiz, em Espanha, onde a equipa está em estágio até sábado. A formação orientada por Bruno Pinheiro adiantou-se no marcador com um autogolo, ampliou a vantagem por Gui Cardoso e voltou a marcar por João Guilherme, antes do Lins reduzir a diferença. Clóvis fechou o resultado, fixando o triunfo em 4-1. O resultado surge depois da vitória de 5-0 sobre o Sporting da Covilhã da Liga 3, no primeiro particular da pré-época disputado no Estádio do Fontelo, com golos de Mortimer, Messagan, Zamora, Clóvis e Gorri. O Académico de Viseu despede-se do estágio em Cádiz, com jogo esta sexta-feira frente aos sauditas do Alfatet. Quanto ao tempo, para hoje, o Instituto Português do Mar e da Atmosfera prevê céu com algumas nuvens e vento fraco. Quanto às temperaturas, a máxima prevista para hoje na Meda é de 30 graus.
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0: Que honra!
1: Obrigado.
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0: Ascoltiamolo.
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Boa tarde, são 14 horas. 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
1: Mino Produções.

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1: Jorge Matheus.
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1: Fernando Sorocaba, muito obrigado.
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0: Boa tarde, são 18 horas. 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

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Grazie. Thank you.

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2: Pela Guarda, a cidade recebe mais uma edição do Guarda Wine Fest, que decorre de 10 a 12 de julho, na Alameda de Santo André. Ao longo dos últimos anos, o evento tem vindo a consolidar-se como uma referência entre os festivais dedicados ao vinho, reunindo produtores, especialistas e público em torno do melhor que o território tem para oferecer. Na edição 2026, a Comissão Vitivinícola Regional do Tejo assume o papel de convidada, enriquecendo a presença habitual das regiões da Beira Interior, Douro e Dão. Promovido pelo município da Guarda, em parceria com a Comissão Vitivinícola Regional da Beira Interior, o festival propõe uma experiência que cruza vinhos de excelência com gastronomia, cultura e música ao vivo. O arranque está marcado para sexta-feira, 10 de julho, às 18 horas, com a inauguração oficial. Pela Guarda, o novo Plano Diretor Municipal entrou em vigor depois de ter sido publicada em Diário da República a Carta da Reserva Ecológica Nacional do município da Guarda. A publicação do documento, que delimita a REN no Conselho da Guarda, encerra o processo de revisão do PDM e coloca em vigor uma nova versão atualizada. O documento define as novas regras e orientações a que deve obedecer a ocupação, o uso e a transformação do solo na área de intervenção dos cerca de 712 km² do Conselho da Guarda. A nova versão do PDM contribui para a concretização da Estratégia de Desenvolvimento Territorial, que prossegue a visão de afirmar a Guarda como um território qualificado e com uma qualidade de vida que promove a fixação da população. Por Gouveia, de 9 a 12 de julho, a Avenida Boto Machado volta a ser ponto de encontro dos Sabores da Serra da Estrela, com o Tapiscos, 13º Festival de Tapas e Petiscos. Há petiscos irresistíveis, música, animação e convívio em 4 dias para viver e saborear, porque os melhores momentos acontecem à mesa. Por Ceia, a Câmara Municipal revelou que vai assumir os encargos com os seguros do ramo automóvel e de multirriscos de edifícios das 3 corporações de bombeiros do Conselho. O investimento da autarquia é de cerca de 61 mil euros anuais.
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2: Pela Guarda, a cidade recebe mais uma edição do Guarda Wine Fest, que decorre de 10 a 12 de julho, na Alameda de Santo André. Ao longo dos últimos anos, o evento tem vindo a consolidar-se como uma referência entre os festivais dedicados ao vinho, reunindo produtores, especialistas e público em torno do melhor que o território tem para oferecer. Na edição 2026, a Comissão Vitivinícola Regional do Tejo assume o papel de convidada, enriquecendo a presença habitual das regiões da Beira Interior, Douro e Dão. Promovido pelo município da Guarda, em parceria com a Comissão Vitivinícola Regional da Beira Interior, o festival propõe uma experiência que cruza vinhos de excelência com gastronomia, cultura e música ao vivo. O arranque está marcado para sexta-feira, 10 de julho, às 18 horas, com a inauguração oficial. Pela Guarda, o novo Plano Diretor Municipal entrou em vigor depois de ter sido publicada em Diário da República a Carta da Reserva Ecológica Nacional do município da Guarda. A publicação do documento, que delimita a REN no Conselho da Guarda, encerra o processo de revisão do PDM e coloca em vigor uma nova versão atualizada. O documento define as novas regras e orientações a que deve obedecer a ocupação, o uso e a a transformação do solo na área de intervenção dos cerca de 712 km² do Conselho da Guarda. A nova versão do PDM contribui para a concretização da Estratégia de Desenvolvimento Territorial, que prossegue a visão de afirmar a Guarda como um território qualificado e com uma qualidade de vida que promove a fixação da população. Por Gouveia, de 9 a 12 de julho, a Avenida Boto Machado volta a ser ponto de encontro dos Sabores da Serra da Estrela, com o Tapiscos, 13º Festival de Tapas e Petiscos. Há petiscos irresistíveis, música, animação e convívio em 4 dias para viver e saborear, porque os melhores momentos acontecem à mesa. Por Ceia, a Câmara Municipal revelou que vai assumir os encargos com os seguros do ramo automóvel e de multirriscos de edifícios das 3 corporações de bombeiros do Conselho. O investimento da autarquia é de cerca de 61 mil euros anuais.
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0: Bom final de fim de semana, já está por aí. Eu estou a chegar para 3 horas na sua rádio e na sua vida, com música, humor, boa disposição, as rúbricas que você já está à espera e coisas boas que vai ouvir na rádio. Estamos, como sempre, nas melhores rádios da região. E com você desse lado, olha, é um espetáculo.
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0: Na Meda, o António Santos. Em estúdio, o José Luís Dias e Dália Matos, Beto Saraiva, cá estamos para a emissão de 12 de julho de 2026. Boa viagem, bom trabalho, boas férias. Obrigado por estar desse lado. Divirta-se connosco. Nós estamos cá.
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0: É a emissão mais fresquinha da sua rádio.
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0: Rigoroso e exclusivo, Brinco ao Baile. Daqui a bocadinho já lhe trago o cartaz de festas. Para já avançamos com Cláudia e Joana. Falam, falam. É a primeira da emissão. Vai valer a pena ficar desse lado do rádio. Agora só quero que se divirta em minha companhia.

0: Ora, aí está a Cláudia e a Joana. Falam, falam.
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0: E continuamos por cá com gente bonita a cantar. Siga a festa. Ou siga a dança. Com a Karina. Estamos juntos até às 22 horas. Um bom final de fim de semana. No final do domingo, vem, fique por cá.
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0: Ora, aí está a grande Karina Cigarança. Ai, que
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0: Raiz de Portugal. É Micaela. Abrimos assim no feminino. Cláudia, Joana, Karina e Micaela. Hã?

0: Aí está a raiz de Portugal com a Micaela, siga a dança de Karina. Eles falam, falam, se quiser só falam, falam, de Cláudia e Joana. Foram as minhas primeiras convidadas. Abrimos tão bem no feminino.
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4: Ora, já a seguir então temos por cá a Paixão Sardanaja, depois estreia e fechamos com a década de 80.
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4: É sempre bom estar por cá e refrescar a sua vida com a nossa companhia na rádio. É uma emissão de 12 de julho.
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4: Ora, abrimos com Bruno e Marrone, uma das mais recentes, chama-se Faz de Conta. É assim que abrimos a Paixão Sertaneja. Agora é caso para dizer, aguenta, coração. Vamos lá embora.

0: Bruni Marrone, esta dupla canta muito. Faz de conta, a primeira de hoje da Paixão Sertaneja.
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0: E agora trago uma grande canção de Nayara Azevedo com a participação de Marília Mendonça. O tema é muito bom, chama-se 50%. Ouça lá esta. Esta é mais dedicada aos traidores.
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0: Bom, Cepula, Marília Mendonça, 40 horas, vezes 50%. Ouvimos também Faz de Conta, de Bruno e Marrone. Agora, damos conforto ao coração. Prepare-se para suspirar.
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0: Edson Nilsson, falando às paredes.

0: Tony Hudson falando às paredes. Os sons calmos, a música suave, as letras de amor, tudo por cá na Paixão Sertaneja. E agora prepare-se que vem por aí, na minha opinião, o monstro das canções românticas.
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0: Virtudes e defeitos. É o registro ao vivo. No DVD gravado em maio de 2025. Leonardo, para ouvir. Que grande canção de amor. Vamos a isso.
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0: Virtudes e defeitos, Leonardo. Ouvimos também Edson Hilton falando às paredes. Foram as duas bem românticas por cá na paixão. Agora, tirámos algumas teias de aranha e vêm por aí alguns sucessos do baú do sertanejo.
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0: Ora, trago Yao, e é uma canção muito bonita que se chama Mordida de Amor. É para recordar por cá, no baú da paixão. Quem popularizou este tema em Portugal foi Vanuti.

0: Mordida de Amor, e ao para ouvir e recordar por cá, nesta emissão da Paixão Sertaneja. Foi o baú. Há mais para recordar de hoje à noite.
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0: Daqui a pouco a música da década de 80, para já fica a estreia deste 12 de julho.
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0: Os Turistas têm a música nova, chama-se Forró de Portugal. É um tema encantador com boa energia para espreitar agora. Os Turistas, para ouvir.

O forró de Portugal, os turistas. Agora é Uzi. É uma das novas. Dame Dame. É uma nova aposta na música portuguesa para espreitar agora, por cá na estreia. Vamos lá embora. Ouve-se bem.

Eles e este Dama Dama. E agora mais uma grande estreia junta Cláudio Rocha e Marcos. É Zumba. É a terceira estreia de hoje.

0: É Zumba, Marcos e Cláudio Rocha. Vai ser um hit. Se vai ouvir muito neste verão. E Uzi, Dama Dama. Também uma convidativa à festa. E abrimos com os turistas forró de Portugal. Foram as novidades deste 12 de julho.
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0: Já a seguir a música da década de 80.
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0: Kelly Minogue abre a sequência de 3 por cá nas da década de 80. Esta era fresquinha para assar na época. Passei muitas vezes isto ainda em vinil. Vamos lá.

La Rencontre, Jean-François Maurice. E fechamos com Rampardo, Não Me Hables, Não Me Hables. És da década de 80, por cá no fecho da primeira parte.

0: Sean Pardo, não me hablas, a fechar as da década de 80.
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0: Como sempre, nas melhores rádios da região.
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0: Esta é a emissão de 12 de julho.
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0: Ora, vamos para comerciais e a seguir voltamos para dar continuidade a este que é o seu programa de festa de fim de semana. Entrego a emissão a Cátia Cardoso em Castro Daire, Sandra Inalves em Viseu, Manuela Freire em Castanheira de Pera e Pampilhosa da Serra, António Santos na Meda, Carlos Santos em Vila Nova de Paiva, António Rocha, Moimenta da Beira, António Ferreira e Filipe Borges em Gouveia. É até já!
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tinha suspirado, tinha beijado o papel devotamente. Era a primeira vez que lhe escreviam aquelas sentimentalidades, e o seu orgulho dilatava-se ao calor amoroso que saía delas, como um corpo ressequido que se estira num banho tépido. Sentia um acréscimo de estima por si mesma e parecia-lhe que entrava, enfim, numa existência superiormente interessante, onde cada hora tinha o seu encanto diferente, cada passo conduzia a um êxtase e a alma se cobria de

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